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Então, olá, olá, bom dia, madrugadores, ou quem sabe, pessoas que estão a esta hora a chegar a casa, será? Eu sou a Sandra Ferreira e estou por aqui até às 7 da manhã, com a melhor música e mais um cafezinho que estou a precisar. Vem aí os Eurythmics com Sweet Dreams, Are Made of This.

0: David Fonseca no início de carreira com os Silence 4 em Leiria e fizeram muito sucesso com este Borrow. Hoje é feriado nacional, dia de Portugal, de Camões e das comunidades portuguesas. Aproveite bem então para descansar, aproveite o seu feriado. E vai ser uma quarta-feira com céu pouco nublado ou limpo, mais vento à tarde junto ao mar e nas terras altas, portanto é mais do mesmo, e as temperaturas continuam a subir e com muitas cidades com máximas acima dos 30 graus. Vêm sete músicas seguidas sem pausas que trazem Wet Wet Wet, Survivor e Finding Cannibals, entre outras.
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Olá, bom dia. Um bom trabalho para si ou bom feriado. Aqui na rádio não faltam bandas que ouvimos em repeat. E uma delas toca daqui a pouco. São os

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1: E hoje faz anos Maxi Priest, nome artístico de Max Alfred Elliott. Nasceu numa família de artistas, mas antes de fazer da música profissão, passou pela carpintaria. Nos anos 80 foi ganhando reputação nas festas de rua, até lançar o disco de estreia em 1985. Foi um dos poucos artistas britânicos a levar o reggae ao topo da tabela de música nos Estados Unidos. E deu nas vistas quando lançou a versão reggae de Wild World, de Cat Stevens. Há mais música na M80 com Maxi Priest.

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Olá, olá, muito bom dia, bem-vindo. Este é o Despertador M80, já tocou. Vai trabalhar? Força nisto. Bom trabalho para si ou bom feriado. Agora com Joe Cocker e Jennifer Warren.

Não sei se estava a tentar acompanhar este tom. Eu estava. E não é, eu dei por mim a pensar: meu Deus, Sandra, tu estás. Estás de rastos. Não dá. A esta hora da manhã é muito difícil chegar a este nível sonoro. Bom, espero que seja mais fácil chegar à máquina do café, ao pequeno almoço e ao trabalho. Vêm aí 7 músicas seguidas e sem repetições. Há Duran Duran, há também Heróis do Mar, há Michael Jackson. Há tudo bom. Vem também Queen, Macy Gray e Seu Jorge.

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Seu Jorge, amiga da minha mulher. Olha, eu pego nesta música muitas vezes. Há muitas músicas que eu ouço aqui na M80 e vou para casa com elas. Ficam ali no ouvido, não saem. Sou a Sandra Ferreira, desejo a todos um dia tranquilo. Bom trabalho para quem também está a trabalhar, e sempre ao som da música.

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damos os parabéns a Mark Shaw, fundador e vocalista dos Dan Jericho, uma das grandes bandas dos anos 80. Antes de se tornar cantor, Mark Shaw queria ser duplo e ainda trabalhava numa revista de música quando decidiu formar os Dan Jericho. Como vocalista, tinha uma personalidade muito própria em palco e acabou por ser chamado de louco pelo arrojado Iggy Pop. Há mais música na M80 com os Dan Jericho.

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7: Olá, muito bom dia. 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Seja bem-vindo às manhãs da M80, versão feriado. E começamos já com a música certa para um despertar feliz, porque sim, feriado, quarta-feira, não tem de ir a lado nenhum que não queira, pelo menos. É muito entretanto, trata da banda sonora. Eu sou a Ana Moreira, aqui está Van Halen com Jump.

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0: Robert Palmer com Bad Case of Loving You nas manhãs da M80, provavelmente já na segunda chávena de café, não é? E sem culpa, é feriado, as regras são outras e café acompanhado de música, melhor ainda. Está no sítio certo, à hora certa, até porque a seguir vamos ouvir Frankie Goes to Hollywood, a incrível e também polémica Relax. Seja bem-vindo às manhãs da M80, que são uma oferta by Europa, o seu banco de confiança. 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
21: Olá, muito bom dia, seja bem-vindo às manhãs da M80. 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Se já está acordado ou então ainda está em modo sofá, não há problema nenhum. Há duas formas de aproveitar um feriado, com planos ou sem planos. As duas estão certas. Desde que seja com a banda sonora perfeita. Isso, ou essa banda sonora, só encontra aqui na M80. Onde é que ouvi isto? Meu Deus, onde? Só aqui na M80. In the Air Tonight, Phil Collins.

bom saber que os Rádio Macau estão de regresso aos palcos. Que sorte a nossa, vai ser incrível. Tenho mais notícias para Lisboa. É verdade, os concertos em Lisboa, no Coliseu dos Recreios, já estão esgotadíssimos. Aconteciam dia 30 de setembro e 2 de outubro. Só há bilhetes para Rádio Macau ao vivo no dia 15 de outubro, no Coliseu Porto AGAs. Seja bem-vindo às manhãs da M80. Deste lado, uma Ana Moreira. 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Ainda tenho uns segundinhos para relembrar que não há extração do Show Me the Money na próxima sexta-feira e dizer não houve como se hoje fosse domingo. Fosse fim de semana, isto feriado de troca. 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

com o tema Polaroid, AIA, nas manhãs da M80. Já a seguir a Daryl Hall com John Oates, Man Eater, para ouvir nas manhãs da M80. 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Olha, ainda é fresquinho, mas sim, temperatura ideal hoje para um feriado de junho em Portugal. Qualquer uma que justifique uma esplanada, nem que seja um bocadinho de vento, não interessa. Temos numa esplanada assim com aqueles vidros. O importante é aproveitar. E claro, com a inteira responsabilidade musical da M80.

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3: Olá, muito bom dia. Seja bem-vindo às manhãs da M80. Eu sou a Ana Moreira. Hoje estou cá sozinha. Hoje nem Paulo Rico, nem Susana Romana, muito menos Paulo Fernandes, que ainda está de férias. Mas Paulo Fernandes regressa na próxima segunda-feira, dia 15. Fica já acordado. Nós temos música para ouvir. Irene Cara, What a Feeling. 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E agora, vamos sonhar um bocadinho, pode ser?

É das minhas favoritas dos Heróis do Mar, Alegria nas manhãs da M80. Daqui a pouco temos os Blondie, que lançaram um disco em abril, também em jeito de homenagem ao baterista que morreu há algum tempo já. E por causa disso, Debbie Harry diz que não se imagina a tocar ao vivo sem ele. Portanto, o futuro, uma turnê, o futuro ao vivo está, portanto, em aberto. Até lá, teremos sempre Blondie aqui na M80, neste caso nas manhãs da M80, que são uma oferta BuyEurope, o seu banco de confiança. 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

0: Nós dançamos tanto esta música nas festas matiné, foi ou não foi? Seja bem-vindo às manhãs da M80, depois de Despe e Siga. Vamos ter o A Mais Música com o Smashing Pumpkins. E ainda por cima é com a Tonight Tonight, que eu amo, cujo vídeo é tão encantador que, para além de ganhar prémios, a baixista até ficou com o cenário e existe alguns num celeiro nos Estados Unidos. As coisas que eu descubro na internet. Deixe ficar com as manhãs da M80. 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

pelo irmão, mas cresceu a ouvir vários estilos de música e também é grande fã de jazz. E foi a soma de todas essas experiências que deu origem à forma como toca bateria. Há mais música na M80 com os Smashing Pumpkins.

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17: Olá, muito bom dia. 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Bom dia, eu sou Ana Moreira. O que é que acontece nas manhãs da M80 de segunda à sexta-feira? Dedicamos uma hora só aos anos 90. Oh, década boa! Vamos arrancar?
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17: É isso mesmo, aproveitar a próxima hora só com músicas desta década que foi tão, tão especial para nós. Eu, sempre que falo dos anos 90 vem com um suspiro e acho que não estou única nesta experiência. Bom, hoje é um bom dia para pôr o telefone de lado, não vai perder nada de importante, nada de e-mails, trabalho ou algo que o faça pensar em trabalho. Deixe-se levar pela música. Bom dia, eu sou Ana Moreira.

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3: 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Já a seguir, Backstreet Boys.
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0: Cá está a música que quando saiu foi um verdadeiro arraso. I Don't Want to Miss a Thing. Aerosmith nas manhãs da M80. 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Já a seguir, vamos matar saudades dos Monaco. Lembra-se a música? What Do You Want For Me? É que eu tenho aqui pronta a rodar e que fala de uma separação, esta música. Neste caso, a separação de baixista. Portanto, aquele xalalalá tão animado é, na verdade, uma música de desgosto. Letra sobre sentir que a ex lhe arruinou a vida. É isso tudo, já a seguir.
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2: Portugal faz hoje o último jogo de preparação antes do Mundial. Recebe a Nigéria em Leiria, num estádio que viu as instalações destruídas durante as tempestades do início do ano. A jornalista Catarina Leite está em Leiria e falou com o presidente da Câmara Municipal, Gonçalo Lopes, quer que a seleção se inspire na cidade.
3: Um dos equipamentos muito destruídos foi o estádio, uma das imagens mais marcantes, a parte da destruição do terminal rodoviário e do próprio Jardim Luís de Camões. Portanto, hoje o estádio volta a receber o expoente máximo do futebol nacional, que é a sua seleção, ali no Dia de Portugal, onde fizemos um trabalho muito exigente para o recuperar, torná-lo minimamente capaz, não, a obra não está concluída. Isso para nós é um sinal de orgulho, porque nós conseguimos reerguer o estádio para este evento, um incentivo à seleção. Se Leiria consegue erguer-se e ser campeã da reconstrução, Portugal também pode ser campeão deste Mundial.
2: Portugal-Nigéria começa às 8h45 da noite. O Mundial de Futebol arranca amanhã. O Presidente da República faz por esta hora o primeiro discurso numa cerimónia militar comemorativa do 10 de junho em Angra do Heroísmo, na Ilha Terceira, nos Açores. António José Seguro escolheu o professor universitário açoriano Miguel Monjardino, especialista em relações internacionais, natural de Angra do Heroísmo, para presidir às comemorações do Dia de Portugal deste ano. O Benfica despediu-se ontem de José Mourinho e anunciou a contratação de Marco Silva. O jornalista Paulo Rico recorda aqui o percurso do treinador.
4: Foi no Estoril que começou a carreira de treinador, pouco depois de ter pendurado as botas também no Estoril. Pegou na equipa nos últimos lugares, na 2ª Liga, e foi campeão nesse ano. Seguiram-se um 5º e um 4º lugar, na 1ª Liga, com a equipa da linha apurada para as competições europeias. Valeu-lhe o convite do Sporting, ficou em 3º lugar, mas ganhou a Taça de Portugal. Na Grécia foi campeão, com o Olympiacos, antes de rumar à Inglaterra, onde está há 9 épocas. Primeiro no Hull City, depois no Watford e a seguir no Everton. Foi, no entanto, no Fulham, que conquistou uma 2ª Liga inglesa e levou o clube nas últimas 4 temporadas a alcançar o objetivo, ou seja, permanência garantida, sempre entre o 10º e o 13º lugar.
2: Marco Silva assina agora pelo Benfica por 2 temporadas com mais uma de opção. Os Estados Unidos lançaram ontem um ataque contra o Irão em resposta ao abate de um helicóptero norte-americano. O Comando Central das Forças Armadas Norte-Americanas fala num ataque de autodefesa. Donald Trump já tinha anunciado que iriam retaliar, apesar da tripulação do helicóptero ter sobrevivido ao ataque. O Irão também já avisou os Estados Unidos que não vai ficar sem resposta. Depois dos Estados Unidos atacarem, foi vez do Irão atacar bases norte-americanas no Bahrein e na Jordânia.

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2: Olá, bom dia, boa quarta-feira e hoje ainda com o melhor sabor, não é? É feriado, dia de Portugal. Eu estou consigo, como sempre, até às 4 da tarde com a melhor música. Faça-me companhia desse lado, já a seguir a Cars com Drive e depois a sorte grande da Ivete Sangalo.

sorte grande da Ivete Sangalo, não é? Uma 80, sorte grande também para quem está de férias durante esta semaninha, porque o tempo está do seu lado. Então hoje, céu pouco nublado ou limpo, vento, atenção, a soprar mais forte no litoral e nas terras altas, atenção a isso, e as temperaturas também sobem, ou seja, são as chamadas máximas upa-upa, com muitas localidades acima dos 30 graus. Quanto à música, à Tina Turner, aqui na M80 com We Don't Need Another Hero, daqui a nada.

0: música portuguesa sempre em destaque na M80 e ainda mais hoje, não é? Que celebra Portugal. Portanto, celebremos também a música cantada em português. Mas olha, não é só o nosso país que está no calendário das efemérides deste 10 de junho. Sabia que hoje também é dia do chá gelado, hein? E combina bem com este calor. Portanto, é a celebrar. Daqui a nada, Berlin, Maxi Priest e muito mais.
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pontaria. Nos anos 80 foi ganhando reputação nas festas de rua, até lançar o disco de estreia em 1985. Foi um dos poucos artistas britânicos a levar o reggae ao topo da tabela de música nos Estados Unidos. E deu nas vistas quando lançou a versão reggae de Wild World, de Cat Stevens. Há mais música na M80 com Maxi Priest.

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2: O Presidente da República apela à autonomia dos Estados, mas não ao isolamento. É o primeiro discurso do Dia de Portugal, na cerimónia militar em Angra do Heroísmo, na Ilha da Terceira, nos Açores. António José Seguro destaca a importância da união dos aliados.
3: Autonomia não significa isolamento. Significa liberdade de decisão e responsabilidade. Aperfeiçoando, atualizando e reforçando cooperações bilaterais com os nossos aliados. A garantia da segurança dos países europeus só é possível em articulação com os nossos aliados. Numa relação de equilíbrio e reciprocidade, de respeito pela soberania dos Estados, assentem valores que, apesar da incerteza dos tempos, não mudam. A paz, a liberdade.
2: Para presidir às comemorações deste ano, o Presidente da República escolheu o professor universitário açoriano Miguel Monjardino. O especialista em relações internacionais falou num tempo que não é de ilusões.
4: Este não é o tempo de alimentarmos ilusões sobre as mudanças que estão em curso e as suas consequências. Este não é o tempo de enterrarmos a cabeça na areia e negar os factos. Este é, sim, o tempo de deixarmos para trás o campo de sonhos em que temos vivido.
2: Nas comemorações do 10 de junho estiveram também presentes o Primeiro-Ministro, Luís Montenegro, e o ex-Presidente da República, Marcelo Rebelo de Sousa. A seleção portuguesa cumpre hoje o último teste antes do Mundial em Leiria, frente à Nigéria. Entrevistado esta manhã pela jornalista Catarina Leite, o presidente da Câmara de Leiria, Gonçalo Lopes, disse que a cidade até pode ser uma inspiração para a seleção nacional.
5: Nós conseguimos reerguer o estádio para este evento, um incentivo à seleção. Se Leiria consegue erguer-se e ser campeã da reconstrução, Portugal também pode ser campeão deste Mundial.
2: Portugal-Nigéria começa às 8h45 da noite. O Benfica despede-se de José Mourinho e anuncia a contratação de Marco Silva. O jornalista Paulo Rico recorda o percurso do treinador.
6: Foi no Estoril que começou a carreira de treinador, pouco depois de ter pendurado as botas também no Estoril. Pegou na equipa nos últimos lugares, na segunda liga, e foi campeão nesse ano. Seguiram-se um quinto e um quarto lugar, na primeira liga, com a equipa da linha apurada para as competições europeias. Valeu-lhe o convite do Sporting, ficou em terceiro lugar, mas ganhou a Taça de Portugal. Na Grécia foi campeão, com o Olympiacos, antes de rumar à Inglaterra, onde está há 9 épocas. Primeiro no Hull City, depois no Watford e a seguir no Everton. Foi, no entanto, no Fulham, que conquistou uma segunda liga inglesa e levou o clube nas últimas 4 temporadas a alcançar o objetivo, ou seja, permanência garantida sempre entre o 10º e o 13º lugar.
2: Marco Silva assina pelo Benfica por 2 temporadas com mais uma de opção.

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2: Já passa do meio-dia, ainda é cedo para almoçar, mas calhar já está a pensar nisso, não é? Olha, eu dou-lhe a música neste feriado dia de Portugal. Continuamos juntos com clássicos que nunca falham. Já a seguir, Bob Marley and the Wailers, Could You Be Loved? E depois, a Rita Lee.

M80 nesta quarta-feira, feriado, dia de Portugal. Em relação ao tempo, hoje já parece verão, não é? Mas ele só chega mesmo no calendário, no próximo dia 21. Mas chega em grande, nomeadamente no que a concertos e festivais diz respeito. Aqui a M80 tem a agenda cheia. Iron Maiden no Estádio da Luz, é com a M80. Scorpions no dia seguinte, é com a M80. O AGA School Jazz também, com nomes como Jamiroquai, Diana Krall e Gilberto Gil. Ou seja, há concertos para todos os gostos. E daqui a nada, há Bon Jovi.

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Portugal e nos outros dias todos também. Nunca falta música portuguesa na M80, de longe a música da sua vida. Depois dos chutes e pontapés, vou só fazer aqui um pequeno lembrete sobre o Show Me The Money. 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Daqui a nada, os Whitesnake.

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damos os parabéns a Mark Shaw, fundador e vocalista dos Dan Jericho, uma das grandes bandas dos anos 80. Antes de se tornar cantor, Mark Shaw queria ser duplo e ainda trabalhava numa revista de música quando decidiu formar os Dan Jericho. Como vocalista, tinha uma personalidade muito própria em palco e acabou por ser chamado de louco pelo arrojado Iggy Pop. Há mais música na M80 com os Dan Jericho.

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3: O Presidente da República defende que em tempos de trincheiras são precisas palavras do meio. No primeiro discurso na cerimónia militar do 10 de junho em Angra do Heroísmo, na Ilha Terceira, nos Açores, António José Seguro considera que é o antídoto para a polarização.
4: Tempos de trincheiras. As ansiedades que sentimos na economia, na geopolítica, na segurança das cidades, na proteção dos mais desfavorecidos, nas questões muito concretas da vida das pessoas reais, criam esse impulso de fechar fileiras, de escolher um lado, de erguer muros. Neste tempo, faltam-nos cada vez mais as palavras do meio. As palavras do meio são mais de tolerância do que de exclusão, mais de disponibilidade do que de afastamento. São elas que permitem a aproximação, a criação de pontes entre as pessoas. São o antídoto para o vírus da polarização, que tende a substituir a argumentação, o debate e a negociação.
3: Para presidir às comemorações deste ano, o Presidente da República escolheu o professor universitário açoriano Miguel Monjardino, que falou num tempo que não é de ilusões.
5: Este não é o tempo de alimentarmos ilusões sobre as mudanças que estão em curso e as suas consequências. Este não é o tempo de enterrarmos a cabeça na areia e negar os factos. Este é, sim, o tempo de deixarmos para trás o campo de sonhos em que temos vivido.
3: Nas comemorações do 10 de junho estiveram também presentes o Primeiro-Ministro Luís Montenegro e o ex-Presidente da República, Marcelo Rebelo de Sousa. Sem Mourinho entra Marco Silva, o treinador assinou pelo Benfica por 2 temporadas com mais uma de opção. José Mourinho está de saída para o Real Madrid depois de uma temporada em que falharam vários objetivos, como nos conta o jornalista Paulo Rico.
6: Chegou ao Benfica depois da 5ª jornada para substituir Bruno Lage, que vinha de um empate com o Santa Clara. O Benfica tinha 3 vitórias e 2 empates no campeonato, mas tinha acabado de perder com o Carabag na 1ª jornada da Liga dos Campeões. Falhou o objetivo principal na Liga Portuguesa, com mais de 10 de empates. Caiu também na Taça de Portugal, frente ao Porto no Dragão, nos quartos de final. Na Taça da Liga também perdeu com o Braga nas meias-finais. Na memória desta época ficou o apuramento para o play-off da Champions e o jogo em casa com o Real Madrid, com um gol de Trubin no último minuto. Ainda assim, uma Champions manchada por 5 derrotas na fase de liga, apesar do apuramento para o play-off, caindo depois perante o Real Madrid.
3: Marco Silva foi ontem confirmado como o novo treinador.

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7: Boa tarde, bom feriado. Se está a almoçar, continuação de bom proveito. Se já almoçou, agora é aquele modo relax, não é? Muito bem, mas fico com a M80, que há música boa para continuarmos a ouvir por aqui. E já a seguir, George Michael com Faith e depois os Tribalistas.

Os Tribalistas na M80, nesta quarta-feira, feriado, dia de Portugal. É verdade, hoje celebramos o nosso país, celebramos também a nossa música, celebramos aquelas coisas que são tão nossas, não é? Coisas tipicamente portuguesas. Lembra-se de alguma? Olha, eu lembro-me aqui de uma. Estamos a fazer uma refeição e já estamos a falar do que vamos comer na refeição seguinte, não é? Muito gostamos nós de estar à mesa e de falar sobre comida. Acho que é mesmo daquelas coisas tipicamente portuguesas. Bom, quanto à música, daqui a nada temos António Variações com a canção do Engate, temos mais um português nestas seis músicas seguidas, o David Fonseca, e para já Billy Idol, Sylvester, depois Chubby Checker e também Kim Carnes. Deixe-se ficar por aí, boa quarta-feira, bom feriado.

0: É o convidado especial da festa dos 19 anos da M80 que vai acontecer no UAU em Vila Nova de Gaia, o David Fonseca com Kiss Me, Oh Kiss Me. Falámos de festas, agora falemos de teatro, porque se quer aproveitar este feriado para ir ao teatro, para já faz muito bem. Fica a saber que nos palcos temos Evita no Capitólio com a Sofia Escobar e o Diogo Morgado. Temos os monólogos da Vagina, a Despedida no Teatro Mala Posta e também a Noite de José Saramago continua a subir aos palcos. Programas perfeitos para quem prefere, olha, ar-condicionado, não é? Está-se bem no teatro ou no cinema num dia destes com calor. Então, bom fim de semana, não, ainda não é fim de semana, bom feriado. Continuo com a M80, daqui a nada, Bruce Springsteen. 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
3: Era verão, 1995. Combinávamos todos na bola da Nívia na nossa praia favorita. O que se ouvia? Esta?

o irmão, mas cresceu a ouvir vários estilos de música e também é grande fã de jazz. E foi a soma de todas essas experiências que deu origem à forma como toca bateria. Há mais música na M80 com os Smashing Pumpkins.

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2: O país está a preparar-se para uma guerra contra as alterações climáticas. É assim que a ministra do Ambiente escreve a situação atual. Maria da Graça Carvalho deixa alguma evidência dos efeitos das alterações climáticas.
3: As tempestades, os fogos de os incêndios de 24, os incêndios de 25, a seca extrema que tivemos em 23, que já nos esquecemos, não é? Depois tivemos as cheias, vamos ver como é que é este verão, já há indícios de secas em alguns dos nossos rios. E, portanto, estes eventos extremos vão de certeza continuar. Uma região, um país, a preparar-se para uma guerra com as alterações climáticas.
2: Declarações da ministra do Ambiente em Leiria. O Presidente da República defende que é preciso mais investimento para reter o talento em Portugal. No primeiro discurso da cerimónia militar do 10 de junho em Angra do Heroísmo, na Ilha Terceira, nos Açores, António José Seguro aponta os culpados.
4: O Estado e as empresas têm de reconhecer que o mercado de trabalho ainda não aprendeu a recompensar adequadamente o conhecimento e a inovação. E isso é inaceitável e temos de o alterar. Ao contrário da ladainha habitual, Portugal não pode cair no fatalismo, nem ficar à espera de milagres. O que precisamos é decisões que dependam inteiramente de nós. Portugal precisa de si próprio na sua melhor versão. E isso está ao alcance de cada um de nós.
2: A cerimónia militar do Dia de Portugal na Ilha Terceira, nos Açores. O presidente dos Estados Unidos volta a ameaçar o Irão, que diz ter levado demasiado tempo a negociar um acordo. Donald Trump diz agora que os iranianos vão pagar o preço. Declarações que surgem após novos confrontos no Médio Oriente. O Mundial de Futebol deste ano terá novas regras de arbitragem. Vamos olhar para as principais com o jornalista Miguel Leia.
5: Qualquer jogador que tapa a boca para insultar é expulso e só o capitão de equipa pode pedir satisfações ao árbitro. Nas substituições, os jogadores passam a ter 10 segundos para sair de campo, têm também 10 segundos para realizar um lançamento lateral ou um pontapé de baliza. Qualquer jogador que receba assistência médica dentro de campo terá de o abandonar, só pode regressar um minuto depois, a não ser que no lance tenha havido cartão vermelho para o adversário. Há novidades também para o VAR, que poderá, por exemplo, reverter cantos mal assinalados.
2: Regras que vão estar em vigor no Mundial, que começa amanhã.

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5: E seguimos juntos neste feriado do 10 de junho com a melhor música sempre aqui na M80, claro. Para começar esta hora, trago-lhe Dead or Alive. Lembra-se de You Spin Me Around Like a Record? Vamos ouvi-la já a seguir.

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Daqui a pouco mais 6 músicas para ouvirmos seguidas por aqui com U2, UHF, ABBA, Sandra. Yes, Sandra, lembra-se dela. Tracy Chapman e também Rui Veloso. Obrigada por estar com a M80. Se está na estrada, boa viagem, vá com cuidado e obrigada pela companhia.

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0: O Chico Fininho do Rui Veloso. Ora, um clássico já dos concursos é o Show Me The Money, é ou não é? 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Há Prince, já a seguir com Purple Rain.
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carpintaria. Nos anos 80 foi ganhando reputação nas festas de rua, até lançar o disco de estreia em 1985. Foi um dos poucos artistas britânicos a levar o reggae ao topo da tabela de música nos Estados Unidos. E deu nas vistas quando lançou a versão reggae de Wild World, de Cat Stevens. Há mais música na M80 com Maxi Priest.

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4: O tempo médio de resposta do INEM a situações críticas foi nos primeiros 5 meses do ano de cerca de 14 minutos, mais 6 do que é suposto. É o que avança hoje o Jornal Público, ouvido pela M80. Eduardo Correia, vice-presidente da Liga dos Bombeiros Portugueses, lembra as assimetrias do país.
5: Uma questão é responder a uma situação dessas no litoral, numa cidade. Outra questão é responder a uma situação dessas, por exemplo, em Barrancos ou em Ponte Sor. É impossível, mesmo voando, chegar a 8 minutos, em 8 minutos, a um qualquer ponto mais distante desses concelhos a partir dos quartéis dos bombeiros que existem nos locais.
4: O presidente do INEM admite mais parcerias com os bombeiros. A ministra do Ambiente alerta que os eventos extremos vão continuar. Maria da Graça Carvalho diz que o país tem de se preparar melhor para os efeitos e para esta guerra.
6: Uma região, um país, a preparar-se para uma guerra com as alterações climáticas, é mesmo. E em especial, ainda não muito bem explicado pela ciência, toda esta zona centro tem sido sempre a mais afetada, principalmente pelos ventos. Toda esta zona de Leiria à Figueira tem sofrido muito com todos estes eventos.
4: Declarações da ministra do Ambiente em Leiria. O Mundial de Futebol deste ano terá novas regras de arbitragem. Vamos olhar para as principais com o jornalista Miguel Leia.
7: Qualquer jogador que tapa a boca para insultar é expulso e só o capitão de equipa pode pedir satisfações ao árbitro. Nas substituições, os jogadores passam a ter 10 segundos para sair de campo, têm também 10 segundos para realizar um lançamento lateral ou um pontapé de baliza. Qualquer jogador que receba assistência médica dentro de campo terá de o abandonar, só pode regressar um minuto depois, a não ser que no lance tenha havido cartão vermelho para o adversário. Há novidades também para o VAR, que poderá, por exemplo, reverter cantos mal assinalados.
4: Regras que vão estar em vigor no Mundial que começa amanhã. O presidente dos Estados Unidos ameaça o Irão. Os norte-americanos afirmam que levaram demasiado tempo a negociar um acordo. Donald Trump diz agora que os iranianos vão pagar o preço. Declarações que surgem após novos confrontos no Médio Oriente e depois dos ataques iranianos contra bases norte-americanas no Bahrein, Jordânia e Kuwait, em resposta a ataques dos Estados Unidos, depois do abate de um helicóptero norte-americano no Estreito de Hormuz.
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1: E cá estou eu preparadíssima para lhe dar mais música nesta minha última hora de hoje aqui na Nem 80. Vamos começar com uma grande música, What About Love, das Heart. E logo a seguir temos os nossos chutos e pontapés, à minha maneira. Boa quarta-feira, bom feriado.

chutes e pontapés na M80, à minha maneira, nesta quarta-feira, dia de Portugal e com muito calor, não é? Diz que há sítios onde a temperatura está bem alta a esta hora. Bom, antes do verão a sério começar, já sabe, marca aí na agenda os próximos concertos a que pode assistir com a M80, precisamente. A agenda completa está no nosso site, em m80.pt, mas posso deixar-lhe aqui, levantar assim um bocadinho da cortina, como se costuma dizer. Vamos ter Jamiroquai, vamos ter Franz Ferdinand, Scissor Sisters, todos estes no Cool Jazz e cá entre nós, poucos planos batem música ao vivo, não é? Eu adoro. Daqui a nada, vai gostar também de ouvir mais 6 músicas seguidas por aqui, a começar com os Ahá. 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

0: Estrovante na M80, 125 Azul. E pronto, ao som desta vou dizer até amanhã. Daqui a pouco ainda trago a Freddie Mercury com The Great Pretender. Sou a Wanda Miranda, volto amanhã às 11 da manhã. Continuação de bom feriado, aproveite-o muito bem e até amanhã.
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damos os parabéns a Mark Shaw, fundador e vocalista dos Ben Jericho, uma das grandes bandas dos anos 80. Antes de se tornar cantor, Mark Shaw queria ser duplo e ainda trabalhava numa revista de música quando decidiu formar os Ben Jericho. Como vocalista, tinha uma personalidade muito própria em palco e acabou por ser chamado de louco pelo arrojado Iggy Pop. Há mais música na M80 com os Ben Jericho.

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1: Mais de 4 meses depois da tempestade Christine, ainda há famílias sem comunicações e com os telhados por reparar. Na união de freguesias de Marrezes e Barrosa, em Leiria, o presidente da Junta, Paulo Clemente, explicou à repórter da M80, Catarina Leite, que faltam apoios e mão de obra.
2: As infraestruturas de eletricidade nem estão todas completas, existem zonas onde ainda não existe luz, existe também a questão das telecomunicações fixas, também não estão todas restabelecidas, existem muitas famílias que não têm internet, muitas famílias que não conseguem recuperar os seus telhados porque existe falta de mão de obra no terreno, existe também a falta dos apoios para poderem fazer essas obras, que estão a levar bastante tempo.
1: O presidente da Junta estima que pelo menos 80% dos imóveis privados sofreram danos nas tempestades e que os edifícios públicos podem levar 4 anos a recuperar. O tempo médio de resposta do INEM a situações críticas foi nos primeiros 5 meses do ano, cerca de 14 minutos. São mais 6 do que é suposto, é o que avança hoje o Jornal Público. Ouvido pela M80, Eduardo Correia, vice-presidente da Liga dos Bombeiros Portugueses, lembra as assimetrias do país.
3: Uma questão é responder a uma situação dessas no litoral, numa cidade. Outra questão é responder a uma situação dessas, por exemplo, em Barrancos ou em Ponte Sor. É impossível, mesmo voando, chegar em 8 minutos a qualquer ponto mais distante desses concelhos a partir dos quartéis dos bombeiros que existem nos locais.
1: O presidente do INEM admite mais parcerias com os bombeiros. É hoje inaugurada uma das obras mais longas e complexas da história da arquitetura mundial, a Torre Central da Igreja da Sagrada Família em Barcelona, também conhecida por Torre de Jesus Cristo. A cerimónia vai contar com a presença do Papa Leão XIV e serve também para assinalar os 100 anos da morte de Antoni Gaudí, o homem que imaginou a obra, Rui Tomás.
4: A 7 de junho de 1926, Antoni Gaudí ia a caminho da igreja que frequentava para rezar em Barcelona quando foi atropelado por um elétrico. Como estava mal vestido, foi confundido com um sem-abrigo e o socorro não foi pronto. Só foi identificado no hospital no dia seguinte, morreria 3 dias após o atropelamento, a 10 de junho. Tinha 73 anos. Deixou planos para completar o grande projeto da vida, a Igreja da Sagrada Família. Os trabalhos iriam continuar por décadas, por meio de visitas de milhões de turistas. A Torre Central é inaugurada hoje, com direito à cerimónia liderada pelo líder da Igreja Católica.
1: Cerimónia esta que começa às 6:30 da tarde, hora de Lisboa.
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1: É isso mesmo, consigo até às 7, como sempre, no Regresso a Casa da M80. Bom dia de Portugal, espero que esteja a aproveitar bem o seu feriado. Eu acho que para comemorar tem que fazer aquelas coisas tipicamente portuguesas. Uns petiscos, juntar amigos e mais logo à noite ver a seleção jogar. Jim Diamond, para começar esta hora, I should have.

0: Esta é daquelas que rende nos karaokes. Nem sempre há um bom momento, mas a pessoa que canta sabe sempre tudo. Without You, da Mariah Carey, na M80. Aliás, está na lista das minhas baladas. Uma lista que eu vou partilhando consigo sempre no regresso a casa, de segunda à quinta-feira, ali por volta das 5:15. Hoje não há porque é feriado, mas normalmente é assim. E depois as baladas ficam disponíveis em podcast, nos sítios onde costuma ouvir os seus podcasts e, obviamente, também no Rail. É só procurar em nos podcasts por As Baladas da Elsa. A próxima não é uma balada, muito pelo contrário, tem uma onda. Bom feeling, a Sara Tavares.
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Quarta-feira, 10 de junho, dia de Portugal. Está a ouvir M80, tudo certo. Eu sou a Elsa Teixeira, tudo bem? 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Dúvidas? M80.pt, está lá tudo. Em relação à próxima música, ui, tocava tantas vezes na rádio. Final dos anos 90. Coração partiu. Alejandro Sanz.

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pelo irmão, mas cresceu a ouvir vários estilos de música e também é grande fã de jazz. E foi a soma de todas essas experiências que deu origem à forma como toca bateria. Há mais música na M80 com os Smashing Pumpkins.

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5: Há mais de 140 operacionais a combater um fogo no concelho de Odmira. O alerta foi dado pouco antes do meio-dia e a agência Lusa cita o comandante dos bombeiros locais para adiantar que há casas em perigo. O fogo é na freguesia de São Luís. De acordo com a página da Proteção Civil, além dos mais de 140 operacionais, há 4 aeronaves no combate e quase 50 veículos. Todos os clubes da Associação de Futebol de Leiria conseguiam manter-se em competição, apesar dos danos provocados pela tempestade Christine há mais de 4 meses. O presidente da Associação de Futebol, Carlos Mota Carvalho, explicou à repórter da M80, Catarina Leite, que muita da recuperação foi feita com o sacrifício dos próprios clubes.
6: Temos cerca de 125 clubes filiados na Associação de Futebol de Leiria e a tempestade não levou a nenhum deles abandonasse a prática desportiva, e a maior parte das obras e das pequenas reparações que foram feitas para que os campos pelo menos ficassem em condições de acolher a restante parte do campeonato foram feitas com o sacrifício dos próprios diretores, com os pais dos atletas. Poucos apoios tiveram, ou várias candidaturas, os clubes ainda não sabem o resultado.
5: 2 pavilhões do Distrito Leiria ruíram por completo, são danos na ordem dos 2 milhões de euros. Hoje a seleção joga em Leiria contra a Nigéria, antes de partir para o Mundial. A partida começa às 8h45 da noite. É hoje inaugurada uma das obras mais longas e complexas da história da arquitetura mundial, a Torre Central da Igreja da Sagrada Família em Barcelona, também conhecida por Torre de Jesus Cristo. A cerimónia vai contar com a presença do Papa Leão XIV e serve também para assinalar os 100 anos da morte de Gaudí, o homem que imaginou a obra, Rui Tomás.
7: A 7 de junho de 1926, António Gaudí ia a caminho da igreja que frequentava para rezar em Barcelona quando foi atropelado por um elétrico. Como estava mal vestido, foi confundido com um sem-abrigo e o socorro não foi pronto. Só foi identificado no hospital no dia seguinte. Morreria 3 dias após o atropelamento, a 10 de junho. Tinha 73 anos. Deixou planos para completar o grande projeto da vida, a Igreja da Sagrada Família. Os trabalhos iriam continuar por décadas, por meio de visitas de milhões de turistas. A Torre Central é inaugurada hoje, com direito à cerimónia liderada pelo líder da Igreja Católica.
5: A cerimónia começa às 6h30 da tarde, hora de Lisboa.
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então, como é que estamos? Bem disposto? Eu sou a Elsa Teixeira, bom regresso a casa hoje, versão feriado. Um bocadinho mais calminho, mas com as músicas da sua vida. Vamos começar esta hora com aquela que é provavelmente a música mais conhecida do John Lennon, um verdadeiro hino pela paz. A letra diz que foi inspirada no primeiro livro de arte de Yoko Ono, Grapefruit, e por isso, mais tarde, ele resolveu incluí-la como coautora da música. Já sabes quem é que eu estou a falar, não é? John Lennon, chama-se Imagine. É de longe a música da sua vida. Boa tarde e bom regresso a casa.

Williams, na M80, uma frase que também pode servir hoje para a nossa seleção, não é? Portugal joga hoje à noite com a Nigéria, 8h45, é o último jogo de preparação para o Mundial e já deve ter reparado que anda aí a circular, porque se tornou viral, entretanto, um hino não oficial de apoio à nossa seleção. No vídeo vê-se um grupo de amigos num barco a cantar este hino, todos muito animados. A música chama-se Vem Mundial, a taça é nossa. Eu vou partilhar aqui só um bocadinho para ouvir.

E de repente aqui a canção do Engate António Variações ficou assim com outra aura, não é? Chama-se Vem Mundial, a Taça é Nossa, é o hino oficial de apoio à seleção que entretanto anda a circular nas redes sociais, super viral. Foi publicado no Instagram pelo Tomás Sousa 99, mas já anda aí em grupos do WhatsApp e tudo. Enfim, Portugal joga hoje à noite e espero que seja uma festa. O jogo com a Nigéria é às 8h45. Eu sou a Elsa Teixeira, a música não para aqui na M80. A próxima é da Duffy, chama-se Mercy, e depois a Áurea.

0: Lily Allen no Regresso a Casa da M80, versão feriado. Boa tarde, eu sou a Elsa Teixeira e de facto vai ter muitos motivos para sorrir na festa que vem aí. Já no sábado, esta M80 em Abrantes, mais uma da grande turnê. É a partir da meia-noite e meia, no palco Manuel Maurício, no Aquapolis Sul. A entrada é livre. E se quiseres saber onde vão ser as próximas festas desta tour, é m80.pt. Eu sou a Elsa Teixeira, país Big Mountain.
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tudo bem por aí? Eu sou a Elsa Teixeira, muito obrigada pela companhia. E já só falta menos de um mês, estamos aqui em contagem decrescente e ansiosos pelo grande concerto que vem, 8 de julho, Mel Arena em Lisboa, com a M80. Eu espero que já tenha bilhete para este concerto, porque vai ser de facto um concertaço dos Scorpions. Eles andam por aí com a tour Coming Home 2026, a celebrar os 60 anos da carreira. Por isso mesmo, eu acho que esta é quase obrigatória no alinhamento do concerto. Chama-se Always Somewhere e é de longe a música da sua vida.

Boa tarde, bom feriado com a M80. 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Prepare-se para ouvir o George Michael, já daqui a pouco, chama-se Careless Whisper, e depois ainda a Kika com Sol Maior. Há muita música que vai por aí, só música da sua vida. Boa tarde e bom regresso a casa.

0: Para quem não conhece, chama-se És o Meu Final Feliz, junta David Antunes e a Vanessa Silva, e parece aquelas músicas dos filmes da Disney. Eu acho, gosto muito. Boa tarde, eu sou a Elsa Teixeira, estou praticamente de saída a partir das 7 da tarde. Prepare-se para mais um M80 Play, uma hora de música sem pausas e hoje só com o melhor da música pop. Amanhã mais um regresso a casa a partir das 4 da tarde, com tudo a que tem direito, com as minhas baladas, com o que música é esta, enfim, com tudo, tudo, tudo. E obviamente com as músicas da sua vida. Vem mais uma, é dos Skankanãs e chama-se Hedonism.
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1: Boa noite, já cá estamos. Bom dia de Portugal, de Camões e das comunidades portuguesas. Vamos ouvir Bengals para começar. Depois, na América, os chutos e pontapés são as duas primeiras, depois das oito.

chute e pontapés a chegar primeiro com a seleção nacional à América. As duas primeiras depois das 8. Daqui a pouco, sequência grande e tão variado como no resto habitual, não é? 80 já sabem mesmo assim, há mais música e o mais variado. Roxette, The Look, tão seu, os brasileiros Skank, Highway to Hell, AC/DC, Torn, Natalie Imbruglia, mantemos na Austrália.

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Música dos GNR, as asas elétricas aqui a rodar. Esta semana, no palco do Geu, mais uma das músicas emblemáticas do Festival da Canção. Esta aqui, veja lá se lembra.

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0: 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Ok? Combinado? Daqui a pouco, mais para ouvir com Queen e David Bowie. And the Pressure, ainda Wild World, Maxi Priest, não há mais música. Temos Delfins, Kim, Savage Garden e Sonic. Adoro.
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Nos anos 80 foi ganhando reputação nas festas de rua, até lançar o disco de estreia em 1985. Foi um dos poucos artistas britânicos a levar o reggae ao topo da tabela de música nos Estados Unidos. E deu nas vistas quando lançou a versão reggae de Wild World, de Cat Stevens. Há mais música na M80 com Maxi Priest.

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1: Início de mais uma hora aqui na M80 e vamos começar muito bem com Billy Idol, Eyes Without a Face. Depois juntamos os portugueses, Táxi com Cairo. No ar.

0: Cairo, os Taxi. Há mais para ouvir na M80. Não se esqueça também que há regresso do Show Me The Money, com algumas alterações. Se quiser saber tudo, está em showmethemoney.pt ou em M80.pt. Daqui a pouco, e para início de mais uma sequência grande, Clash, Amarguinhas, Bonnie M, Uba Stank, Fisher Z e Rui Veloso. Cabe tudo aqui.
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0: Beirã, Rui Veloso, também convidado para estar connosco esta noite. Dan Jericho, daqui a pouco no Há Mais Música, adoro o tema, chama-se Big Area. Mas antes, I Wanna Know What Love Is, os Foreigner. Ainda Paulo Gonzo, Santana com Rob Thomas e a fechar os Amor Eletro, 7 de Março.
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mais música na M80. Hoje damos os parabéns a Mark Shaw, fundador e vocalista dos Dan Jericho, uma das grandes bandas dos anos 80. Antes de se tornar cantor, Mark Shaw queria ser duplo e ainda trabalhava numa revista de música quando decidiu formar os Dan Jericho. Como vocalista, tinha uma personalidade muito própria em palco e acabou por ser chamado de louco pelo arrojado Iggy Pop. Há mais música na M80 com os Dan Jericho.

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Dia de Portugal, de Camões e das comunidades portuguesas a ser celebrado, e aqui com a banda sonora perfeita. No ar, Francisco. Daqui a pouco os portugueses Ritual Tejo 1, 2, 3, Nascer Outra Vez para ouvir na M80. Mas antes, The Power of Love, relembramos o Regresso ao Futuro e a sua banda sonora com Will Lewis and the News.

Um, dois, três, nascer outra vez. Música dos Ritual Tejo, eles que já vieram também ao No Palco do Gil contar a história desta música. Está na primeira temporada, aliás, já tem 7 temporadas, são muitos episódios para ouvir do No Palco do Gil, e acredita às histórias viciantes. Esta semana é uma dessas histórias viciantes, porque a história que está por detrás desta canção é muito curiosa. Ouça lá qual é a música.

Adora esteve à conversa comigo no palco do Gil para ouvir os episódios no Rail. Está tudo aqui no Rail. Pode ouvir todas as temporadas e todos os episódios, mas o desta semana é precisamente este com Adora e o tema Não Sejas Mau. Para mim, uma história muito curiosa. Eu não fazia a mesma ideia que o que estava por trás da canção era essa.

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música na M80. Hoje, os parabéns vão para o baterista dos Smashing Pumpkins, Jimmy Chamberlain. Começou a tocar aos 8 anos, inspirado pelo irmão, mas cresceu a ouvir vários estilos de música e também é grande fã de jazz. E foi a soma de todas essas experiências que deu origem à forma como toca a bateria. Há mais música na M80 com os Smashing Pumpkins.

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precisa daquela música mais calma até chegar a casa? 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Sou o Nelson Miguel e estou cá para lhe dar as baladas da sua vida. Boa viagem com o M80 Ballads, entre as 11 da noite e as 2 da noite.

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A melhor noite tem sempre a melhor banda sonora como companhia, certo? Pode respirar fundo e deixar-se ir com estas horas de M80 Ballads. Eu sou o Nelson Miguel e fico consigo até às 2 da manhã.

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